Olha como funciona a operação do erro. Lá em 2 Tessalonicenses 2, versículo 9 a 11, diz assim: a vida desse mundo é segundo a ação de Satanás, com todo o poder e sinais e prodígios de mentira e com todo o engano do

uma palavra sobre o amor de Deus. Se a gente não tiver dentro de nós o verdadeiro amor, nós vamos ser enganados. O inimigo ele vai nos enganar. Porque olha o que

muita coisa que a gente vive nessa terra que não provém de Deus, foi criada por homens, inspirada por Satanás. Se você pegar a história desse mundo, você vai ver que a Roma antiga, a Grécia antiga, criaram situações, criaram espetáculos, criaram artifícios para enganar o povo. Por exemplo, jogos olímpicos, jogos de futebol, os brasileiros tão apaixonados, reconhecidos

do pão físico. Se você não sabe, procure aí na internet. A política do pão físico. Parte do engano de Deus. Do engano que Satanás será envolvido a colocar na vida de todos aqueles que conseguem. Que os salvos e os escolhidos não tiverem assunto, também serão enganados. O fato de você estar na igreja, nós vimos o fato.

palavra do Senhor, ela diz que o inimigo, ele ruge como um leão ao nosso redor, esperando uma oportunidade para nos atacar. E não é uma coisa simples.

falei aqui, que aquilo que você vota é com quem você faz uma aliança. Não é só o voto. Você é fã de um time de futebol, você tem uma aliança com o time. Você gosta

palavra de Deus nos ensina outra coisa. Temos que ter aliança com Cristo, Jesus. Quantas pessoas, quantos cristãos, pensam de ir ao culto ou estão no culto e ali? Pensam de ir por conta de um jogo de futebol, por conta de um evento do mundo, por conta de algo que não foi Cristo que mandou fazer. Quantos cristãos estão no culto assistindo um jogo de futebol, olhando ali para cá? Nem presta atenção na palavra que o Espírito Santo está ali derramando para transformar a sua vida. É isso que está acontecendo. O grande engano, ele é real. E ele já está acontecendo na sua terra, não virá ainda não. Ah, Jesus vai voltar, não, Jesus já está voltando. Não se engane, Jesus já está voltando.

meios da igreja, não é só da católica, de todas as igrejas, pode existir um engano, pode existir um inimigo de passado, querendo de torcer.

nós conhecemos profundamente o que é verdadeiro. Você conhece a verdade? Porque, independente de ser católico, de não ser católico, de ser crente, de não ser crente, de qualquer religião que você siga, não importa a religião,

verdade é vida. E eu não posso religião, não posso ficar hoje aí comemorando. Tem gente que não está comemorando nada, está comemorando porque não está trabalhando hoje. Mas é o que diz João, capítulo 17, versículo 17. Santificam na tua verdade, pois a tua palavra é a verdade. Nós queremos ser

Você tem que orar com hoje? Você já leu a Bíblia hoje? Você já fez um estudo bíblico hoje? Ou tudo isso tirou feriado também na sua vida? A única forma de que a gente não ser enganado é a gente conhecer a verdade. Por isso que o meu programa aí, a gente fala que o programa é para eles, isso, isso,

Então, muito cuidado com aquilo que você ouve das pessoas, que você ouve da comunidade, que você ouve da igreja. Mas alguém me disse que dentro da igreja havia profetas, não estou falando.

vai poder salvar. 1 Timóteo, capítulo 2, versículo 3 e 4, diz que isso é bom e agradável diante de Deus, o nosso Salvador. E que todos nós sejamos salvos e tenhamos o conhecimento

meu pastor, com a minha pastora, do profeta, será que realmente isso é a palavra de Deus? Confronte! A própria palavra do Senhor diz: fazer prova, o Senhor diz: fazer prova. Jeremias 29, versículo 11.

planos de Deus são maiores do que os nossos. Os planos de Deus são de vida em abundância, de prosperidade, de esperança e de futuro seguro e garantido para cada um de nós. Não são planos de dano, não são planos de dúvida. Você está com dúvida? Talvez o plano que você tenha seguido não seja de Deus. Se a vida não tem prosperidade, você pode ser seguido no final de ontem. Eu

Não é causa, não é motivo, não é destino. Prosperidade é alegria, é saúde, é bom ânimo, é vigor, é ser

uma coisa do mundo, tipo, foi no culto assistindo um jogo de futebol e ao invés de estar ali, levando e glorificando o Senhor. Você está se prostituindo? Trocando algo do céu, algo de Cristo, e algo da família. Toda vez que você diz não à vida, agora não. Toda vez que você diz que fazer uma oração, não, agora eu vou orar, né? Depois eu oro, vou agora assistir meus filhos.

Eu quero ver a face de Deus. Eu quero estar com Cristo Jesus nas regiões celestiais. Eu quero estar na eternidade vivendo uma paz, uma alegria. Quando tu vai estar em parte de Deus, ao lado de Deus, de águas tão tranquilas. Eu quero estar nessa eternidade. Mas isso é construído todos os dias da

você hoje não é convencido e tem total sentido de que você será salvo, se você vai morar nas regiões celestiais, mas você precisa mudar

aquele que nós vamos alcançar com grande salvação. É através de Jesus que nós vamos não ser convencidos pelo engano, mas sim